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0: 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Barcelos promove sessões de esclarecimento sobre o novo PDM. Barcelos é dos concelhos mais baratos para arrendar casa em Portugal. Cime do Cávado vai investir 88 milhões na prevenção de incêndios. Vila Verde usa bulldozer para abrir acessos a áreas florestais. Autarca de Braga garante que só vai haver metrobus depois da circular externa. A Câmara de Barcelos vai promover 4 sessões públicas de esclarecimento sobre a segunda revisão do Plano Diretor Municipal. As sessões abertas a toda a população realizam-se amanhã no Agrupamento de Escolas de Fragoso entre as 18 e as 20 horas e na Junta de Freguesia de Galego São Martinho entre as 21 e as 23. Na terça-feira têm lugar no Salão Paroquial de Gilmonde das 18 às 20 horas e no Salão Nobre dos Bombeiros Voluntários de Viatodos das 21 às 23. Barcelos é um dos concelhos do país mais baratos para arrendar casa, segundo uma análise do portal imobiliário Idealista. Com o custo médio de 8,3 euros por metro quadrado, Barcelos surge na 5ª posição no ranking liderado por Castelo Branco. Esposende é 11º concelho do país mais barato para arrendar casa, com um preço médio de 9,3 euros por metro quadrado, e Braga surge em 18º, com um preço de 10,2 euros por metro quadrado. A comunidade intermunicipal do Cávado vai investir até 2030 88 milhões de euros num plano estratégico contra incêndios rurais que já foi aprovado pela Comissão Regional do Norte. Para a Cime Cávado, este é um passo determinante para a implementação da Estratégia de Gestão Integrada de Fogos Rurais no território que abrange os municípios de Barcelos, Braga, Esposende, Amares, Vila Verde e Terras de Bouro. A Câmara de Vila Verde está a desbravar mato e abrir acessos em montes e áreas florestais com recurso a uma máquina bulldozer disponibilizada no âmbito de um acordo de cooperação com a comunidade intermunicipal do Cávado. A presidente da Câmara, Júlia Fernandes, diz que esta é uma intervenção importante para a prevenção e minimização de impactos em caso de incêndios florestais e que vai garantir condições de maior eficácia na resposta a situações de risco. O presidente da Câmara de Braga, João Rodrigues, afirmou esta semana que não vai haver metrobus na cidade enquanto o processo da circular rodoviária externa não estiver fechado. No último Conselho de Ministros, o Governo anunciou que a primeira fase da ligação do metrobus entre Guimarães e Caldas das Taipas ficará concluída em finais de 2030, mas para a segunda fase, entre Caldas das Taipas e Braga, não há para já qualquer horizonte temporal. Em janeiro, João Rodrigues tinha anunciado que o governo vai investir 80 milhões de euros na circular rodoviária externa à cidade de Braga. A previsão era que a primeira fase, na variante do Cávado, ficaria concluída neste mandato.
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10: Muito bem, mais uma semana, mais um Top 30, mais uma contagem das 30 mais da música portuguesa. Todas as semanas, obviamente, para a elaboração deste top, é necessário toda a vossa colaboração. Como tal, votem 3 artistas da sua preferência, 2 vezes por semana, por mensagem privada através do nosso WhatsApp 916-225-768. E o que fazemos todas as semanas não é mais nem menos que apresentar-lhes os 30 artistas da sua preferência. E todas as semanas, e hoje, como sempre, também preparamos um roteiro completo sobre o desempenho de e atual, obviamente, de cada artista, acompanhado por breves notas sobre o percurso e perfil dos artistas presentes neste Top 30. Como tal, começamos a contagem desde o número 30 até ao número 1, nesta contagem decrescente e pormenorizada, partindo desse número 30 até alcançar o lugar mais alto do pódio, que é o número 1. Eu conto com a sua companhia para me ajudar a contar desde o número 30 até ao número 1.
11: Mário Teixeira. Número 30.
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0: Assim, a começarmos a contagem das 30 mais da música portuguesa, o fecho do Top conta com a estreia de Marco Ribeiro, um nome que ganha espaço no circuito da música de baile e de festas populares, conhecido pelos ritmos animados que preenchem as rumarias deste verão.
1: 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Número 29. 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

0: No número 29 temos mais uma entrada direta, mais uma grande novidade no panorama semanal. Jordi traz sonoridades pop ligeiras contemporâneas, conquistando a votação do público e garantindo o lugar disputado nesta tabela do Top 30. Entra diretamente para o número 29 do Top 30.
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0: 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Ora, cá está mais uma entrada direta para esta semana 289 do Top 30, considerado uma promessa da música romântica e com influências da sonoridade sertaneja adaptada ao público português. Vítor Lima consegue entrar diretamente para o número 28 do mesmo top, posto do seu lançamento mais recente, este seu último trabalho, entrar diretamente para o número 28, o Vítor Lima.
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0: Ora, cá está mais uma entrada direta para esta semana, 289 do Top 30, popularmente acarinhado no meio artístico como o Cantor das Rosas, por presentear as fãs nos concertos. Ricardo Mateus estreia-se na 26ª posição, embalado por temas de cariz muito alegre e festivo. Mais uma entrada direta para esta semana do Top 30, entra para o número 26, o Ricardo Mateus.
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0: cá está mais uma subida para esta semana, subida exatamente das grandes subidas para esta semana. 5 posições, um projeto nostálgico que tem conquistado as atenções por reunir ex-membros de bandas de sucesso das décadas de 90, precisamente a Excesso, também de Arrasar e Milênio, demonstram uma excelente tração e escalam 5 posições de uma só vez no Top 30. Estou a falar de The Boys of the Bands, um novo projeto a ter em conta na música portuguesa, chegam ao número 25 esta semana do Top 30.
1: 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A subir no top.

0: Continuamos a subir neste Top 30, atingimos agora o número 23 esta semana, muito presente nos ecrãs da televisão e palcos nacionais de verão. Xana Carvalho destaca-se pela forte energia, também coreografias, subindo timidamente neste Top 30 e só mais um degrau e atinge assim o número 23 para esta semana, 289 do Top 30. 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
1: 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Número 22.

0: E suavemente lá vamos subindo neste Top 30. Subimos exatamente para o número 21 para esta semana. Uma das parcerias mais jovens da tabela, que combina a vivacidade da pop popular portuguesa, esta semana perdem algum fôlego, caindo 3 lugares. Estou a falar da dupla, a Kátia e a Flor são número 21 esta semana do Top 30.
1: Número 20.
0: Mantém posição.

0: É bom saber que você se encontra desse lado a fazer uma contagem das 30 mais da música portuguesa. Para já atingimos o número 19 para esta semana, desce em 4 posições. Estou a falar dos Alma Nova, a banda aposta em arranjos e musicais cuidados e baladas pop ligeiras. Foi uma semana difícil para o grupo de Jorge Oliveira, acusando uma descida de 4 posições. É número 19 esta semana do Top 30.
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0: A descer no top.

0: grande subida esta para esta emissão 289 do Top 30, precisamente número 17 desta semana, subida de 9 posições. O grande destaque indiscutivelmente desta semana, esta colaboração rítmica explodiu no agrado público e alcançou a maior subida de toda a edição desta semana, galgando uns impressionantes 9 lugares. Estou a falar do Marcos e também do Cláudio Rocha, atingem assim o número 17 para esta semana do Top 30.
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2: Número 16.
0: A subir no top. E assim chegarmos ao final desta primeira hora do Top 30, no número 16 temos o incontornável Fernando Correia Marques, com décadas de estrada e criador de clássicos inesquecíveis como o Carocha do Amor, mostra a sua vitalidade ao disparar nada mais nada menos que 6 posições na tabela. Para já vamos fazer um curto intervalo, voltamos depois da hora certa para retomarmos a contagem a partir do número 15 até ao número 1. Claro está, eu conto consigo.

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0: 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Barcelos promove sessões de esclarecimento sobre o novo PDM. Barcelos é dos concelhos mais baratos para arrendar casa em Portugal. Cime do Cávado vai investir 88 milhões na prevenção de incêndios. Vila Verde usa bulldozer para abrir acessos a áreas florestais. Autarca de Braga garante que só vai haver metrobus depois da circular externa. A Câmara de Barcelos vai promover 4 sessões públicas de esclarecimento sobre a segunda revisão do Plano Diretor Municipal. As sessões, abertas a toda a população, realizam-se amanhã no Agrupamento de Escolas de Fragoso, entre as 18 e as 20 horas, e na Junta de Freguesia de Galego São Martinho, entre as 21 e as 23. Na terça-feira, têm lugar no Salão Paroquial de Gilmonde, das 18 às 20 horas, e no Salão Nobre dos Bombeiros Voluntários de Viatodos, das 21 às 23. Barcelos é um dos concelhos do país mais baratos para arrendar casa, segundo uma análise do portal imobiliário Idealista. Com o custo médio de 8,3 euros por metro quadrado, Barcelos surge na 5ª posição no ranking liderado por Castelo Branco. Esposende é 11º concelho do país mais barato para arrendar casa, com um preço médio de 9,3 euros por metro quadrado, e Braga surge em 18º, com um preço de 10,2 euros por metro quadrado. A comunidade intermunicipal do Cávado vai investir até 2030 88 milhões de euros num plano estratégico contra incêndios rurais que já foi aprovado pela Comissão Regional do Norte. Para a Cime Cávado, este é um passo determinante para a implementação da Estratégia de Gestão Integrada de Fogos Rurais no território que abrange os municípios de Barcelos, Braga, Esposende, Amares, Vila Verde e Terras de Bouro. A Câmara de Vila Verde está a desbravar mato e abrir acessos em montes e áreas florestais com recurso a uma máquina bulldozer disponibilizada no âmbito de um acordo de cooperação com a comunidade intermunicipal do Cávado. A presidente da Câmara, Júlia Fernandes, diz que esta é uma intervenção importante para a prevenção e minimização de impactos em caso de incêndios florestais e que vai garantir condições de maior eficácia na resposta a situações de risco. O presidente da Câmara de Braga, João Rodrigues, afirmou esta semana que não vai haver metrobus na cidade enquanto o processo da circular rodoviária externa não estiver fechado. No último Conselho de Ministros, o Governo anunciou que a primeira fase da ligação do metrobus entre Guimarães e Caldas das Taipas ficará concluída em finais de 2030, mas para a segunda fase, entre Caldas das Taipas e Braga, não há para já qualquer horizonte temporal. Em janeiro, João Rodrigues tinha anunciado que o governo vai investir 80 milhões de euros na circular rodoviária externa à cidade de Braga. A previsão era que a primeira fase, na variante do Cávado, ficaria concluída neste mandato.
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10: Muito bem, cá estamos então de regresso para a segunda e última hora do Top 30. Vamos retomar a contagem a partir do número 15 até ao número 1, como sempre fazemos todas as semanas. Recordo que para a elaboração deste top é necessária toda a vossa colaboração. Como tal, votem 3 artistas da sua preferência duas vezes por semana através do nosso WhatsApp 916-225-768. E todas as semanas o que eu faço não é mais nem menos que apresentar-lhes os artistas que você mais gosta. Como tal, todas as semanas na primeira hora fazemos a contagem entre o número 30 e o número 16. Nesta segunda hora, retomamos a contagem a partir do número 15 até ao número 1. Sempre a pergunta que se coloca nesta altura de campeonato é: como é que estamos a nível dos lugares mais altos do pódio? Também nesta altura, convido-vos a ficar comigo nesta segunda hora, até porque no final vai ficar a saber tudo. E também não é novidade para ninguém que eu adoro a sua companhia. Como tal, espero que você esteja e fique na minha companhia a contar-me desde o número 15 até ao número 1. Eu conto consigo.
11: Mário Teixeira.
12: Número 15.
13: A subir no top.

0: Abrimos assim a segunda hora do Top 30, obviamente a retomarmos a contagem a partir do número 15, o artista carismático de grande impacto mediático junto do público de festas populares continua a somar terreno e a subir neste Top 30. Mais um degrau acima, em direção à linha da frente, no 15º lugar esta semana temos o Jorge Guerreiro a subir uma posição em relação à semana passada.
1: Número 14.
0: Mantém posição.

0: Atingirmos o número 13 para esta emissão, uma voz romântica focada em baladas e temas de amor com círculos bem ligeiros, o Gu recua uma posição mantendo as portas dos 10 primeiros e dos 10 primeiros do Top 30. Estou a falar de Hugo Barros, 10ª posição, é então o número 13 esta semana com este Bésame.
1: A descer no top.

0: Continuamos a subir neste Top 30, vamos subindo degrau a degrau, atingimos agora o número 11 para esta semana, ex-integrante do famoso Tahiti, Tânia trilhou um caminho a solo, sólido e cheio de atitude, subindo dois lugares e ameaçando reentrar nos 10 primeiros do Top 30. Portanto, número 11 esta semana, temos a Tânia, que apresenta-nos aqui Não Quero Ser Chiclete.
1: Número 10.
0: A subir no top.

É ótimo saber que você se encontra desse lado. Atingimos para já o número 9 para esta emissão do Top 30, dono de composições ligeiras muito populares nas rádios locais e regionais. Filipe Sequeira perde um lugar, mas segura-se na zona nobre da contagem, os 10 primeiros, com o número 9 para esta semana, a descer uma posição, o Filipe Sequeira. A subir no top.

0: Mais um degrau acima neste top, atingimos agora o número 7 com Ruth Marlene. É um nome histórico da música nacional, catapultada ao estrelato muito jovem, com sucessos massivos como A Moda do Pisca Pisca. Mantém o sétimo lugar em relação à semana passada. Número 7, temos então a Ruth Marlene.
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2: Número 6.
0: Mantém posição.

Esta é uma das vozes mais emblemáticas e reconhecíveis em Portugal como marcos da sua carreira. Temos, por exemplo, Afinal Havia Outra, constrói pontes regulares entre a música, a televisão e também assegurar o quinto lugar em relação à semana passada. É claro que estou a falar da Mónica Sintra, um dos ícones da música portuguesa, a manter a quinta posição. Barbie. Número 4. Mantém posição.

0: A chegarmos assim ao lugar mais baixo do pódio, número 3, para esta emissão do Top 30, um percurso pautado pela superação e garra pessoal que inspira milhares de fãs, famosas pelos seus temas energéticos de festa, que perde um lugar nesta emissão do Top 30 e desce então para a medalha de bronze para esta semana. Claro está, estou a falar de Rebeca, é número 3 esta semana do Top 30.
1: Número 2. A subir no top.

atingirmos a vice-liderança deste Top 30, é já uma das referências atuais da canção portuguesa. Estou a falar de Xavier. Aproveita a brecha no top para subir mais um degrau e fixar-se como o grande vice-líder para esta emissão 289 do Top 30. Sempre a subir em direção ao número 1. Esta é uma das alterações para esta semana. Xavier, ocupar o número 2 do Top 30. Hoje vai ser...

0: Número 1. Mantém posição.
1: Mário Teixeira.
2: Pois bem, cá está o líder para esta emissão do Top 30, a manter a posição da semana passada, reconhecido a forma consensual como pioneiro do cowboy da música portuguesa. Zé Mar funda a mestria das guitarras de inspiração country com o Cancioneiro Popular Nacional. Com uma carreira repleta de salas esgotadas, reafirma o seu estatuto ao manter-se no trono absoluto do Top 30. Mais uma semana a liderar este mesmo Top 30. Fica assim o final desta emissão. Conto na próxima semana. No mesmo local, no mesmo horário, eu deste lado, você desse lado, o Top 30 pelo meio. Até à próxima semana, se Deus quiser, tudo bom para si. E claro está, na próxima semana eu conto consigo.

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0: Notícias na Cava da FM, destaques. Barcelos promove sessões de esclarecimento sobre o novo PDM. Barcelos é dos concelhos mais baratos para arrendar casa em Portugal. Cime do Cávado vai investir 88 milhões na prevenção de incêndios. Vila Verde usa bulldozer para abrir acessos a áreas florestais. Autarca de Braga garante que só vai haver metrobus depois da circular externa. A Câmara de Barcelos vai promover 4 sessões públicas de esclarecimento sobre a segunda revisão do Plano Diretor Municipal. As sessões, abertas a toda a população, realizam-se amanhã no Agrupamento de Escolas de Fragoso, entre as 18 e as 20 horas, e na Junta de Freguesia de Galegos São Martinho, entre as 21 e as 23. Na terça-feira, têm lugar no Salão Paroquial de Gilmonde, das 18 às 20 horas, e no Salão Nobre dos Bombeiros Voluntários de Viatodos, das 21 às 23. Barcelos é um dos concelhos do país mais baratos para arrendar casa, segundo uma análise do portal imobiliário Idealista. Com o custo médio de 8,3 euros por metro quadrado, Barcelos surge na 5ª posição no ranking liderado por Castelo Branco. Exposente é 11º concelho do país mais barato para arrendar casa, com um preço médio de 9,3 euros por metro quadrado, e Braga surge em 18º, com um preço de 10,2 euros por metro quadrado. A comunidade intermunicipal do Cávado vai investir até 2030 88 milhões de euros num plano estratégico contra incêndios rurais que já foi aprovado pela Comissão Regional do Norte. Para a Cime Cávado, este é um passo determinante para a implementação da Estratégia de Gestão Integrada de Fogos Rurais no território que abrange os municípios de Barcelos, Braga, Esposende, Amares, Vila Verde e Terras de Bouro. A Câmara de Vila Verde está a desbravar mato e abrir acessos em montes e áreas florestais com recurso a uma máquina bulldozer disponibilizada no âmbito de um acordo de cooperação com a comunidade intermunicipal do Cávado. A presidente da Câmara, Júlia Fernandes, diz que esta é uma intervenção importante para a prevenção e minimização de impactos em caso de incêndios florestais e que vai garantir condições de maior eficácia na resposta a situações de risco. O presidente da Câmara de Braga, João Rodrigues, afirmou esta semana que não vai haver metrobus na cidade enquanto o processo da circular rodoviária externa não estiver fechado. No último Conselho de Ministros, o Governo anunciou que a primeira fase da ligação do metrobus entre Guimarães e Caldas das Taipas ficará concluída em finais de 2030, mas para a segunda fase, entre Caldas das Taipas e Braga, não há para já qualquer horizonte temporal. Em janeiro, João Rodrigues tinha anunciado que o governo vai investir 80 milhões de euros na circular rodoviária externa à cidade de Braga. A previsão era que a primeira fase, na variante do Cávado, ficaria concluída neste mandato.
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0: Notícias na Cava da FM, destaques. Barcelos promove sessões de esclarecimento sobre o novo PDM. Barcelos é dos concelhos mais baratos para arrendar casa em Portugal. Sim do Cava deve investir 88 milhões na prevenção de incêndios. Vila Verde usa bulldozer para abrir acessos a áreas florestais. Autarca de Braga garante que só vai haver metrobus depois da circular externa. A Câmara de Barcelos vai promover 4 sessões públicas de esclarecimento sobre a segunda revisão do Plano Diretor Municipal. As sessões abertas a toda a população realizam-se amanhã no Agrupamento de Escolas de Fragoso entre as 18 e as 20 horas e na Junta de Freguesia de Galego São Martinho entre as 21 e as 23. Na terça-feira têm lugar no Salão Paroquial de Gilmonde das 18 às 20 horas e no Salão Nobre dos Bombeiros Voluntários de Viatodos das 21 às 23. Barcelos é um dos concelhos do país mais baratos para arrendar casa, segundo uma análise do portal imobiliário Idealista. Com o custo médio de 8,3 euros por metro quadrado, Barcelos surge na 5ª posição no ranking liderado por Castelo Branco. Esposende é 11º concelho do país mais barato para arrendar casa, com um preço médio de 9,3 euros por metro quadrado, e Braga surge em 18º, com um preço de 10,2 euros por metro quadrado. A comunidade intermunicipal do Cávado vai investir até 2030 88 milhões de euros num plano estratégico contra incêndios rurais que já foi aprovado pela Comissão Regional do Norte. Para a Cime Cávado, este é um passo determinante para a implementação da Estratégia de Gestão Integrada de Fogos Rurais no território que abrange os municípios de Barcelos, Braga, Esposende, Amares, Vila Verde e Terras de Bouro. A Câmara de Vila Verde está a desbravar mato e abrir acessos em montes e áreas florestais com recurso a uma máquina bulldozer disponibilizada no âmbito de um acordo de cooperação com a Comunidade Intermunicipal do Cávado. A Presidente da Câmara, Júlia Fernandes, diz que esta é uma intervenção importante para a prevenção e minimização de impactos em caso de incêndios florestais e que vai garantir condições de maior eficácia na resposta a situações de risco. O Presidente da Câmara de Braga, João Rodrigues, afirmou esta semana que não vai haver metrobus na cidade enquanto o processo da circular rodoviária externa não estiver fechado. No último Conselho de Ministros, o Governo anunciou que a primeira fase da ligação do metrobus entre Guimarães e Caldas das Taipas ficará concluída em finais de 2030, mas para a segunda fase, entre Caldas das Taipas e Braga, não há para já qualquer horizonte temporal. Em janeiro, João Rodrigues tinha anunciado que o governo vai investir 80 milhões de euros na circular rodoviária externa à cidade de Braga. A previsão era que a primeira fase, na variante do Cávado, ficaria concluída neste mandato.
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0: 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Destaques: Barcelos promove sessões de esclarecimento sobre o novo PDM. Barcelos é dos concelhos mais baratos para arrendar casa em Portugal. Cime do Cava vai investir 88 milhões na prevenção de incêndios. Vila Verde usa bulldozer para abrir acessos a áreas florestais. Autarca de Braga garante que só vai haver metrobus depois da circular externa. A Câmara de Barcelos vai promover 4 sessões públicas de esclarecimento sobre a segunda revisão do Plano Diretor Municipal. As sessões, abertas a toda a população, realizam-se amanhã no Agrupamento de Escolas de Fragoso, entre as 18 e as 20 horas, e na Junta de Freguesia de Galego São Martinho, entre as 21 e as 23. Na terça-feira, têm lugar no Salão Paroquial de Gilmonde, das 18 às 20 horas, e no Salão Nobre dos Bombeiros Voluntários de Viatodos, das 21 às 23. Barcelos é um dos concelhos do país mais baratos para arrendar casa, segundo uma análise do portal imobiliário Idealista. Com o custo médio de 8,3 euros por metro quadrado, Barcelos surge na 5ª posição no ranking liderado por Castelo Branco. Esposende é 11º concelho do país mais barato para arrendar casa, com um preço médio de 9,3 euros por metro quadrado, e Braga surge em 18º, com um preço de 10,2 euros por metro quadrado. A comunidade intermunicipal do Cávado vai investir até 2030 88 milhões de euros num plano estratégico contra incêndios rurais que já foi aprovado pela Comissão Regional do Norte. Para a Cime Cávado, este é um passo determinante para a implementação da Estratégia de Gestão Integrada de Fogos Rurais no território que abrange os municípios de Barcelos, Braga, Esposende, Amares, Vila Verde e Terras de Bouro. A Câmara de Vila Verde está a desbravar mato e abrir acessos em montes e áreas florestais com recurso a uma máquina bulldozer disponibilizada no âmbito de um acordo de cooperação com a comunidade intermunicipal do Cávado. A presidente da Câmara, Júlia Fernandes, diz que esta é uma intervenção importante para a prevenção e minimização de impactos em caso de incêndios florestais e que vai garantir condições de maior eficácia na resposta a situações de risco. O presidente da Câmara de Braga, João Rodrigues, afirmou esta semana que não vai haver metrobus na cidade enquanto o processo da circular rodoviária externa não estiver fechado. No último Conselho de Ministros, o Governo anunciou que a primeira fase da ligação do metrobus entre Guimarães e Caldas das Taipas ficará concluída em finais de 2030, mas para a segunda fase, entre Caldas das Taipas e Braga, não há para já qualquer horizonte temporal. Em janeiro, João Rodrigues tinha anunciado que o Governo vai investir 80 milhões de euros na circular rodoviária externa à cidade de Braga. A previsão era que a primeira fase, na variante do Cávado, ficaria concluída neste mandato.
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0: São 0 horas.
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0: é uma hora.
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